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0: 9 e 21, 22 graus.
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0: 48, 22 graus.
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0: 10 e 18, 22 graus.
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0: e 42, 22 graus.
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0: 11 e 19, 21 graus.
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0: 11 e 44, 21 graus.
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0: noite e 3, 21 graus.
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0: Fahrenheit e 48, 20 graus.
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2:48, 20 graus. 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

0: 3 e 12, 20 graus.
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0: Estúdio 3 e 58, 20 graus.
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0: número 6 e 10, 19 graus.
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1: Uma operação realizada pela Brigada Militar e pela Polícia Civil terminou com a apreensão de 2 adolescentes suspeitos de envolvimento com o tráfico de drogas em Veranópolis. A mobilização ocorreu no fim da tarde desta quinta-feira, 16 de

0: estúdio 10 e 34, 22 graus.
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0: 11 e 10, 23 graus.
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11 e 37, 24 graus. 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

0: 11 e 58, 24 graus.
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0: meio-dia e 20. 25 graus. 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

0: e 16, 26 graus.
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Boa tarde. Um excelente sábado pra você. 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

0: 1:42, 26 graus.
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0: 27 graus.
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2:43, 27 graus. 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
2: Boa tarde de sábado, excelente final de semana, obrigado pela sintonia aqui na Estúdio. Seguimos com as melhores músicas.

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4:45, 27 graus. 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

0: 5 e 19, 26 graus.
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0: 5 e 43, 26 graus.
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0: 6 e 21, 25 graus.
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0: número 6 e 45, 25 graus.
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0: 7 e 18, 24 graus.
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0: número 7 e 44. 24 graus.
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